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0: princípio fica. É isso mesmo, vamos lá continuar. Kenny Loggins a recordar este tema que faz parte da banda sonora de um grande filme. Sabem qual é? É isso mesmo que estavam a pensar. Top Gun Maverick com este Danger Zone. Até às notícias. Bom dia.
1: Boa segunda-feira.

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1: 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Música e informação diária. 40 minutos, nós falamos das 7 da manhã. Vamos lá conhecer os principais destaques da imprensa escrita açoriana, começando pelo Jornal do Correio dos Açores. A Federação Agrícola manifesta preocupação. Abates em matadouros nos Açores registram uma quebra de 15% e preços estão a baixar. Economia, táxis perdem clientes em São Miguel, é a manchete do Jornal Açoriano Oriental. Saída da Ryanair, aumento dos TVDE, excesso de oferta faz a Associação de Táxis de São Miguel tremer pelo futuro do setor, sobretudo na época baixa. No Diário dos Açores, do Atlântico Online duplica lucro, mas tem dois navios com quase 40 anos por substituir. Já no Diário Insular, destaque para as festas da praia que arrancam com sabores únicos. A Presidente da Câmara Municipal da Praia da Vitória, Vânia Ferreira, sublinhou o peso do certame na identidade das festas da praia. No Semanário Ilha Maior, edição desta semana, destaque em capa com direito a foto. Viagem da descoberta e partilha cultural da baleia. Baleia em São Roque do Pico. Livro de José Carlos Garcia e Manuel Tomás. Já no semanário Tribuna das Ilhas, edição desta semana. Edição especial da Semana do Mar, com todo o programa lá disponível para todos. Palco principal, Tribuna das Ilhas, já conversa com os artistas. E a Unidade de Saúde do Faial, novas viaturas elétricas duplicam a frota e aumentam a mobilidade das equipas e a capacidade de resposta à população. São assim as principais destaques da imprensa escrita açoriana. Estas e mais notícias vão regressar na segunda parte às 8h30 da manhã.
0: Está quase na hora de trabalhar.
1: Pois é, para muitos que estão de férias, já que aproveitaram as férias, mas os outros que continuam na sua vida habitual de regresso ao trabalho, como diz o Diego, está quase na hora de regressar ao trabalho, está quase na hora de trabalhar. Era Cyndi Lauper, Girls Just Want to Have Fun.

0: Então está à espera de quê? Para participar no Clube do Café que vai rolar a partir das 8h10 da manhã. Já tem muitas mensagens, mas conto com a sua também. Está aí o telemóvel a fazer scroll, então passo por aqui e deixa a sua mensagem, seu recadinho de amor a todo o vapor, seu comentário no post do dia de hoje, na página do Bom Dia Café no Facebook. Faça parte desta grande família. 7 horas 43 minutos. Cyndi Lauper com Girls Just Want to Have Fun. É verdade. Elas só se querem divertir. E nós estamos aqui para ajudar com este grande tema logo para amanhã. Muito bem, agora temos edição especial. 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
1: Recordações da Rua Velha. Naquele tempo, a Rua Velha na cidade da Horta era um convite à erótica reverência aos desejos libidinosos e às promessas do gozo carnal. Muitas eram as mulheres da vida, digo, operárias do prazer, que tanta e tão honesta consolação ali proporcionaram à carne e ao espírito da mais variada clientela. Senhores respeitáveis, comerciantes, funcionários públicos, operários, pescadores, caixeiros viajantes e marinheiros de todas as nacionalidades. Os mais antigos ainda chamam Cidade Velha ao território situado na freguesia da Conceição, porque foi a partir dali que nasceu e cresceu a vila e depois cidade da Horta, nomeadamente as atuais ruas Almeida Garrete, Juiz Macedo, Bom Jesus e Miguel da Silveira. Daí a denominação de Rua Velha, rota de aventuras, lugar de descobertas e porto de abrigo de prostíbulos, onde, casa sim, como então se dizia, várias gerações de jovens virgens perderam o cabaço. E este ritual de iniciação viria a prolongar-se anos fora em cabarés, que entretanto foram abrindo as suas portas noutros espaços da cidade: Madame Madalena, Madame Helena, Salão Azul e Miramar. Nem sempre reinava a paz e o sossego na Rua Velha. Com frequência, e devido aos surpreendentes efeitos do Verdelho do Pico, a polícia era chamada a intervir em força para acalmar desordens e cenas de pancadaria entre locais, marinhagem e soldadesca. Referindo-se à Rua Velha, o saudoso Mário Fraião várias vezes me falou do Circo da Crica, que funcionava numa casa então em ruínas, cita na travessa que vai da Rua de Bom Jesus para a Rua Juiz Macedo. A Crica era uma mulher negra que, perante os aplausos da assistência, exibia os seus mal talhados contornos físicos e os seus dotes artísticos de bailarina. Além desta artista, o elenco contava ainda com o Homem Vulcão, que vomitava fogo, os malabaristas e os palhaços. Pessoas de todas as idades e categorias sociais acorriam encobertamente ao Circo da Crica, cujo bilhete de entrada custava 50 centavos. No ambiente do espetáculo surgiam cenas hilariantes, resultantes de intervenções dos assistentes com os artistas, dos quais muitas vezes resultavam desfechos trágico-cómicos. Com todos estes atrativos, a Rua Velha constituiu, durante largos anos, ponte de convergência de muita e desvairada gente, nomeadamente os marinheiros dos navios que, em grande número, demandavam o Porto da Horta, sobretudo durante as duas grandes guerras mundiais. Animosidade e boêmia não faltavam à então cosmopolita Horta. Diariamente, as guarnições animavam e, de que maneira, as ruas, as tascas, os cafés e os restaurantes da cidade. Até que, nos anos 50 do século passado, um decreto do velho Estado Novo veio pôr termo à prostituição oficializada e a Rua Velha deixou de ser o que era. Mágoas tamanhas para muitos, mas obviamente tal não constituiu o lockout da mais velha profissão do mundo.
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0: Edição especial Crónicas Café com Vítor Rui Dores no nosso Café da Manhã. 49 minutos depois das 7, faltam 11 minutos para as 8 da manhã em toda a região de transmissões.

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0: Muito bem, 30 minutos a separar-nos das 8 da manhã. Vamos lá à nossa segunda síntese informativa de âmbito local e regional com os principais destaques da imprensa escrita açoriana. Começando pelo jornal Correio dos Açores. A Federação Agrícola manifesta preocupação, abates em matadores nos Açores registram uma quebra de 15% e preços estão a baixar. Investigação a cargo da PSB de Alagoas, jovem de 20 anos preso pela prática de mais de uma dezena de crimes praticados em casas e espaços na Vila de Água de Pau. Pedro Cerdeira desvenda os bastidores de gerir um espaço de comércio tradicional em Ponta Delgada para que o comércio de rua continue a ter um futuro. Há que apostar na humanização e na diferenciação. Economia, taxas, perdem táxis, perdem clientes. Em São Miguel é a manchete do Açoriano Oriental. Saída da Ryanair, aumento das TVDE, excesso de oferta faz a Associação de Táxis de São Miguel temer pelo futuro do setor, sobretudo na época baixa. Toneladas de atum transformado custa mais de 970 euros nos Açores. Recomendada ampliação da pista do Pico em 690 metros. No Diário dos Açores, Atlântico Line duplica lucro, mas tem dois navios com quase 40 anos por substituir. Açores registaram 79.458 passageiros de cruzeiro em trânsito até junho. Pesca comercial e lúdica, sujeitas a novos limites de conservação. A Universidade dos Açores integra consórcio europeu para soluções sustentáveis em ecossistemas marinhos. Crédito e depósito leva o novo Banco dos Açores a superar marco histórico de 1.000 milhões. Universidade dos Açores e Hospital de Santo Espírito promove informação em diagnóstico molecular e genético. Campanha leva a prevenção das dependências à Praia Pequena do Pópulo. Concurso procura dar voz à identidade da aldeia da Fraternidade de 2027. Já no Diário Insular, festas da praia arrancam com sabores únicos. A Presidente da Câmara do Município da Praia da Vitória, Vânia Ferreira, sublinhou o peso do certame na identidade das festas da praia. A inauguração deu início às festas, que se prolongam até o próximo dia 9 de agosto. Semanário Ilha Maior, está quebras estimadas em 25% na produção de uva no Pico. Bom Jesus Milagroso reúne milhares de peregrinos. Resistência noturna em BTT na Vila da Madalena e 17ª Regata Terra do Bom Jesus em São Mateus. Também destaque em direito, com direito a foto, Viagem da Descoberta e Partilha Cultural da Baleia, livro de José Carlos Garcia, Manuel Tomás, A Baleia em São Roque do Pico. Edição desta semana do Semanário Tribuna das Ilhas, edição especial Semana do Mar em destaque, Mário Pescas, Mário Rui Pinho, verdadeiro legado será deixar a região mais preparada para competir globalmente. Sancha Costa Santos, Portos dos Açores, Marina da Horta, uma importante embaixadora dos Açores. Palco principal, Tribuna das Ilhas, já conversa com os artistas da Semana do Mar. A terminar esta síntese, recordo uma vez mais a previsão do estado do tempo. Teremos no Grupo Central períodos de céu muito nublado com boas abertas, tornando-se encoberto para o fim do dia. Períodos de chuva fraca a partir da noite. Vento a soprar geralmente fraco de 5 a 10 km. Hora, mar encrespado, ondas noroeste de 1 metro. Quanto às temperaturas, a mínima será de 20 graus, a máxima de 26. Água do mar a rondar mesmo os 23 graus.
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0: O verão está a chegar, as aulas estão quase a terminar, os últimos dias de escola aproximam-se, começam as conversas sobre férias, as viagens planeiam-se, os calendários ficam um pouco mais leves e, de repente, já conseguimos ver o verão a virar de esquina. Eu queria aproveitar este momento para vos deixar um pequeno lembrete para os próximos meses. Passamos grande parte do ano à espera destas semanas. À espera de descansar, à espera de ter mais tempo, à espera daqueles dias em que, finalmente, podemos abrandar um bocadinho. E depois as férias chegam e, às vezes, estamos tão preocupados a tentar aproveitá-las que nos esquecemos de as viver. Por exemplo, estamos na praia e pegamos no telemóvel. Estamos num jantar incrível e já estamos a pensar no plano de amanhã. Estamos finalmente de férias e uma parte da nossa cabeça continua algures entre o que aconteceu ontem e o que vem a seguir. Por isso, isto não é um conselho, é só um pequeno lembrete que eu também preciso de ouvir. Não existe uma maneira certa de ter um bom verão. Não tens de fazer mais programas, não tens de viajar mais longe, não tens de ter as melhores fotografias, só tenta estar onde estás. Se estás na praia, está na praia. Se estás à mesa com amigos, está à mesa com amigos. Se estás a descansar, descansa. Porque no fim, não nos lembramos os dias que tentamos tornar perfeitos. Porque no fim, não nos lembramos os dias que tentamos tornar perfeitos.
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1: Seis horas em ponto, muito bom dia. Estamos iniciando mais um programa Amanhecendo com a Comunidade. Nesta manhã de segunda-feira, dia 3 de agosto de 2026. Eu sou Vonei Schumann, estarei com você até as 9 horas, trazendo bastante música, notícia e informação. Iniciando o nosso programa, agradecendo a Deus por podermos falar, escutar, enxergar e comunicar, caro ouvinte. É uma alegria, uma satisfação estarmos juntinhos e iniciando mais uma semana. É, mais uma segunda-feira. Chegamos ao 215º dia do ano. Nesse dia 3 de agosto, dia do tintureiro no Brasil, também dia do capoeirista, dia do fim da censura. 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Os nossos apoiadores culturais neste primeiro bloco até às 7 da manhã. Temperatura na casa dos 15 graus. E o que, que temos para esta segunda-feira, né? Pois então, né? É, já estamos acostumados com tanta chuva, né? Pois muito bem, hoje sol com muitas nuvens durante o dia e períodos de céu nublado, noite com muitas nuvens. A máxima chegando na casa dos 26 graus. E temos também para amanhã, então, terça-feira, sol com muitas nuvens, períodos de céu nublado, noite com pancadas de chuva. Olha aí, quarta-feira, sol com algumas nuvens, chove rápido durante o dia e a noite. Então, teremos amanhã alguma previsão já de instabilidade. Horas e 3 minutos e vamos iniciando a nossa participação musical. Você liga e participa pelo 2042-1549, manda seu WhatsApp pelo 996-965888. Estaremos aqui atendendo sua pedida musical, tá certo? Uma abençoada semana, vamos iniciando, trazendo aí a banda Caçula.

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4: 6:20.
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1: Nota de falecimento, esposa Maria Estela Rodrigues da Fonseca, filhos Cíntia, Silene, Silmara e Igor, genros Otávio e Harris, nora Thaís, netos Augusto, Eric e Nicolas, demais parentes e amigos, com pesar, comunica o falecimento de Jacinto Rodrigues da Fonseca, ontem ocorrido na idade de 79 anos. O corpo está sendo velado na capela de Santa Terezinha, em Bom Princípio. O sepultamento será hoje às 8h30, com missa de igreja de Santa Terezinha, após para o cemitério da mesma comunidade. A funerária Maldaner e o programa de assistência familiar noticiou o falecimento de Jacinto Rodrigues da Fonseca.
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